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1: Thank you.
0: Amy Bell.
2: 10 e 6.

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1: Treze e trinta e três.

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0: 4h34.
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1: Alô, meu povo! Neste momento, comemorando os 5 anos de Marco Brasil, quero deixar a minha mensagem a todas as pessoas que, como eu, partiram para tentar a vida. Saíram de casa com o sonho de atingir os seus ideais. Foram em busca do sonho de vencer na vida. Deixo esta mensagem, principalmente a você, criança. A você, jovem. Não deixe que o medo atrapalhe seus sonhos. Mas nunca se esqueça, mesmo na derrota ou na vitória, daqueles que, mesmo distante, independente do que acontecer contigo, oram e torcem para que você consiga vencer. Pois eles são a grande razão de sua existência. A minha mensagem a você, papai, a você, mamãe, é mais ou menos assim! Adeus, papai e mamãe! Qual uma ave que sai do ninho que ela nasceu? Eu saio dos vossos braços para trilhar passo a passo a sina que Deus me deu. 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Vou apenas conhecer o mundo, ver lugar desconhecido. 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

0: 3 segundinhos para 6 horas da manhã. E a nossa oração da família, eu gosto de sempre colocar bem em cima das 6 horas, tá bom? Segura o break, segura os políticos aqui, mas nós vamos tocar ela em cima das 6 horas da manhã. Para todos os nossos ouvintes, para todo mundo que tá com o radinho ligado aí, coloque os ouvidos, né, bem pertinho do rádio aí, para escutar a nossa oração da família. Para você, ouvinte, para você, meu amigo, a dona Mimi escreveu e ela interpretou para nós a oração da família.
1: Bom dia para você. E aqui estamos, né? Sabe, lá em Eclesiastes 3, nas Escrituras Sagradas, o capítulo 3, o versículo 1, depois você confere lá. Diz assim, ó. Tudo tem o seu tempo determinado. São mais coisas, mas eu peguei essa chavezinha que fala tudo tem o seu tempo determinado. Sabia que Deus faz tudo com propósito e sabedoria? Sim, pois em suas mãos nada é por acaso. Cada detalhe na nossa vida pode revelar um cuidado que ainda não conseguimos compreender. Amém. Bom dia. Bom dia, Deus. Pai amado, obrigado, Senhor, por um novo tempo que se dá início hoje. Sim. Ontem foi um tempo que passou, Deus, e o tempo novo acabou de chegar. E aqui estamos, eu e cada companheiro de fé e oração nesta manhã linda e maravilhosa. Entendo que o Senhor nos conhece e também conhece o momento exato de agir e a maneira perfeita de conduzir nossas vidas. Hoje, Pai, escolho confiar em Ti, eu e os meus amigos, irmãos e familiares. Ainda que tudo pareça confuso, não sabemos como tudo será amanhã. Mas quando confiamos no Senhor, devemos entregar tudo em Suas mãos. Nossos planos, medos, dores, decepções e nossas preocupações. Pois com plena certeza, Pai, o Senhor conhece o caminho, cuidando de cada detalhe, sim, dos não ou das portas que se fecharam, pois o Senhor sabe exatamente o que é melhor para nós. Que o Senhor elimine o medo, a dúvida e a ansiedade no nosso coração e remova tudo o que não nos faz bem. Hoje, amanhã e sempre. Pois Deus fortalece o fraco, coloca de pé o que caiu e traz novo ânimo ao nosso coração. Bom dia para você. Bom dia, Deus. Bom dia, Pai. Esta é a nossa oração, Pai. Em nome de teu filho amado Jesus. Bom dia para você. Que o Senhor te abençoe. Te traga novo ânimo. E tire de perto de você todo medo, sim, e ansiedade de não saber exatamente o dia de amanhã. Apenas confie em Deus. Ele é sábio e faz tudo com propósito e sabedoria. Deus te abençoe. Beijo no coração.

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0: vacina. A doença meningocócica é grave, tem evolução rápida e pode causar sequelas permanentes ou até levar à morte. Tina Santos para Unitins FM.
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10 minutos. 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Quer mandar um abraço pro meu amigo Zé Luiz aí no Luzimang, o Macarrão, o irmão lá no bar do irmão. Alô, irmão, como é que você tá, meu compadre? Tô por aqui, tô miozinho já, viu? Um abraço pro irmão, a sua esposa, né, que sempre tá ligado com a gente. Meu amigo Zé Luiz, aí na beira do lago aí, o Macarrão. Alô, Macarrão, o que que vai ter hoje aí, Macarrão? Qual vai ser o prato predileto nosso aí hoje aí na chácara, Macarrão? Vai ser um galopé? Ei, é bom, hein? Eu não tô bebendo guaranazinho com pedra de gelo, mas não, mas eu tomo aí um refrigerantezinho, devagar, mas tomo, viu? Tá bom? Aquele refrigerante, um guaranazinho com pedra de gelo, eu parei. Aquilo lá não tem jeito, não.

0: de sobe e desce. Fala aí, sobe, como diz a Mariana.
1: Bom dia, Fradalto.
0: Bom dia.
1: Fradalto, eu quero, se possível, eu quero lhe pedir um modão hoje.
0: Ah.
1: Eu quero ouvir com...
0: Claro, você manda aqui.
1: Volta por cima. Eu ofereço a ver pro senhor, ofereço para cima.
0: Obrigado. Esposa, pra
1: José Francisco, Dona Iraci, Mariano, Valeriano, Tacílio, Domingão, Daniel, o Índio Velho, Nicolás, Dona Socorro, lá na Piabanha, meu amigo Nelson, Dona Keliane, também na Piabanha, pra seu Lázaro, Dona Maria Leira, do setor, Senhora Certa, Coro Sul, e todos que estão ligados na programação, e para todos os raízes sertaneja, todos os amigos solidários, para todo o casal raiz, meu amigo Creche, e todos que estão ligados. Forte abraço,
0: forte
1: até amanhã.
0: Forte abraço. Obrigado, Sobdesse. Eu falando, então eu quero mandar um abraço aí pra Sussu, pro Jojo, meu amigo Flecha aí no Irmanduce, né? Um abraço pra vocês. Meu amigo Dudé. Ô, Dudézão, cabra bom, hein? É, o pessoal tá tudo, levanta cedo no final de semana pra escutar o Raiz, hein? Grande abraço, meu amigo. E lá de Brejim, né? Olha quem chegou por aqui, ó.
2: Bom dia, compadre Adá.
0: Bom dia!
2: Toca pra nós aí, o Milionários aí, que faz um ano. Parou, compadre
0: Adá,
2: tá
0: bom,
2: nosso programa.
0: Valeu.
2: Muito bom. Graças a Deus, meu compadre tá aí, sadio e forte.
0: Isso, mandando nosso graças programa. A Deus. Graças a Deus, né? Então tá bom, Didi Pescador, meu amigo velho de velhas.

datas, hein? Então vamos que vamos! Canta Veloso e Velozinho! A volta por cima, volta por cima, né? Depois Milionário José Rico faz um ano. Agora em palmas, gente! 6 horas e 15 minutos!

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0: 6:24. É o programa Raízes Sertanejas, o melhor programa sertanejo do
1: Brasil.
0: É, não é eu que falo, é o povo que fala. Mandar um abração aqui pro meu amigo Emival, lá em Porto Nacional. Mandou uma foto aqui, eu não sei o que que é aquilo, não, Emival. O que que é aquilo lá? Tá de tomar um lanche dele da manhã lá, mas um pratão lotado, acho que é carne de porco, viu? É, deu brocado aqui, hein? Deu brocado e os caras mandando foto de lanche da manhã. Tá certo. Um abraço também pra Maria de Nazaré, minha amiga. Obrigado pelo carinho da audiência. Olha quem chegou aqui.
2: Bom dia, compadre Adalto.
0: Bom dia,
2: companheiro. Uma alusão pra essa turminha toda, pro nosso compadre Sobe Desce, Maria Carneiro, Nilson Moreira, o amigo Flecha, lá na Irmã Doça, Solani Jojo, Índio Velho, pezinho pra frente, pezinho pra trás, seu Mauro na comunidade São Pedro, e pra todo esse povo maravilhoso, pra Maria Carneiro. E para todo mundo, rapaz, e para aqueles que eu não lembrei do nome, o senhor, todos os ouvintes que estão tá ouvindo o programa, eu sei que todo mundo gosta. E a música é com Silveira e Silveirinha pisando no meu coração. E ofereço para todo esse povo bom. Valeu, compadre Adalto.
0: Valeu, meu amigo Tarcilinho, mini pão, né? Tarcilinho, eu vou ficar te devendo essa moda aí, porque eu não encontrei aqui na nossa playlist, tá bom? Mas eu vou tocar uma moda pra você que você gosta muito e eu também. É, sempre você pede ela aqui, eu acho muito bom. Eu gosto demais dessa moda que eu vou tocar pra você, tá bom? É, olha aí quem chegou por aqui também. Meu amigo Mauro, lá da comunidade São Pedro. Fala, Maurão!
3: Bom dia, Daltarante!
0: Bom dia!
3: Fala, Mauro, da comunidade São Pedro, do Orinho 4. Passando aqui para pedir uma música aí com Barreirito, Jesus.
0: Certo.
3: Ofereço aí para meu amigo Sobe e Desce, na Serra de Taquara Sul. Meu amigo Messias Vigilante, em Palmas. Meu amigo Silvio, no setor Santa Bárbara. Meu amigo Nonatão, da 4. Valeu, Adalto.
0: Valeu, Maurão. Grande abraço para você. Dá um abraço aí na Dona Maria por mim, tá bom? Casal maravilhoso, que eu gosto muito. Então, vamos que vamos. Pro meu amigo Tarcilinho. Canta Biá e Dino Franco, Encontro de Poetas. Depois, nós vamos ter um breakzinho político e na volta do break político nós vamos trazer o Barreirito para cantar pro meu amigo Mauro Jesus. Agora em Palmas, gente, 6:27.
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1: O agronegócio movimentou mais de US$ 1 bilhão em exportações no Tocantins entre abril e junho deste ano, representando quase 94% de tudo que o estado vendeu para outros países no período. Na comparação com o mesmo trimestre de 2025, o setor cresceu 17% e a soja foi o principal destaque, com quase US$ 894 milhões em vendas. As carnes ficaram em segundo lugar, movimentando US$ 185 milhões. Os dados são do Boletim Técnico do Sistema FAET Senar Tocantins. Juntas, soja e carne responderam por mais de 95% das exportações do agronegócio tocantinense.
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gente. 6:40, 6:40, hein? É o programa Raiz Sertaneja. Será que o Joãozinho já mandou, rapaz? Olha aqui, o Joãozinho já mandou o berrante aqui pra nós, ó.

0: Aô, moçada, e vamos que vamos! É, meu amigo... Meu amigo Rony mandou um áudio aqui pra nós. Pera aí, Rony, segura aí, daqui, ó.
1: Bom dia, bom dia, bom dia, Adalcarante. Muito ligado no seu programa. Gostaria de ouvir a música com Chico Rei Paraná, Cordão de Ouro.
0: Tá certo, meu amigo. Um grande abraço, meu amigo Rony. Ó, o Marcão chegou por aqui também. Fala, Marcão.
2: Bom dia, bom dia, bom dia, meu amigo Adalcarante. Vai ser triângulo sertanejo. Cantar do galo da 5 da manhã, sábado e domingo, rapaz. Aqui é o Marcão, se sobre a Marca Lapada. Você tem mago de boladeiro? Mago de boladeiro, Lourenço Lourival. Lourenço Lourival, toca esse modão sertanejo de raiz, rapaz.
0: Tá sábado, bom, rapaz, divina.
2: Sábado, domingo. Eu gosto mais do seu programa porque tem a oração da família 6 da manhã. É bom demais, alegra nossos corações, as palavras doces da sua esposa. Parabéns a ela, viu? Parabéns
0: por tudo. Sabe
2: muitas coisas positivas pra nós no seu programa aí. Beleza? Muita saúde, prosperidade, tá? Felicidade com tudo aí, muita saúde. Deus no comando, amar Deus sobre todas as coisas, mal próximo, tá? Um abração lá com o Antônio Jesus, o Negão, o Barco da Escura. Ele tá ouvindo você lá, não ouve você, mas ele tá ligado em você todo sábado domingo. Hoje é feijoada, chama ele 0800. Ele tem que pagar. Tchau, tchau.
0: 0800? Ô, oh, até eu gosto, viu? Tá certo, Marcão. Vamos que vamos. Canta Chico Rei Paraná, Cordão de Ouro. Depois, é, não, fazer um breve intervalozinho. Aí vem Lourenço e Lourival, Mágoa de Boiadeiro, agora em Palmas, gente. 6 horas e 42 minutos.

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0: Muito bem, agora 6:51 em Palmas. É, quem já chegou por aqui, meu irmãozinho, meu compadre, Ocimar Almeida. Bom dia, compadre.
1: Bom dia, compadre Adalto, bom dia aos amigos ouvintes da Unitins FM, sintonizados aí no melhor programa sertanejo do Tocantins, nos finais de semana, porque eu não posso falar... Porque tem o Léo Vieira também, de segunda a sexta, né, compadre?
0: Muito bom, Léozinho.
1: E estamos aqui curtindo, ouvindo Raízes Sertanejas com o compadre Adalto.
0: Tá certo. Não, vamos tocar mais uma moda, né, antes do nosso horário.
1: Do horário eleitoral, né, compadre? Dá tempo, compadre.
0: Ah, vamos tocar. Vamos colocar uns áudios aqui também. É, peraí. Ei, compadre, vem aqui. Aqui, ó, quem chegou por aqui, ó.
2: Bom dia, compadre Tocantins, como é que o senhor tá? Tudo tranquilo, tudo na santa paz. Fico feliz de assistir esse programa lindo, maravilhoso, animado, com essa música linda. Aqui tomando um cafezinho, saindo pro trabalho, escutando. Um ótimo dia, abençoado pra cada um de nós, da sua família, com muita paz, com muita saúde.
0: Amém.
2: A todos, tamo junto. Bom dia, Ivonete Boteco Migão.
0: Bom dia,
2: que vocês vão aparecer por aqui? Vem só naquele tempo que o sobe desce, não vem mais. Cadê vocês?
0: Pois é, dá uma sumida aí, né, querida? Tá bom, um grande abraço, Ivonete. É, vamos tocar mais uma moda aqui antes do...
1: Horário eleitoral?
0: É, antes do horário eleitoral. João Mineiro e Marciano, não se bate em quem se ama. Essa é do Edson Moura, essa é de carteirinha.

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1: Em instantes, horário eleitoral.

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Vamos que vamos!

0: Ah, primeiro... Não, vamos fazer agora a nossa reflexão do dia com Luiz Carlos Bordoni.
1: Olha, tenha a paciência desse pescador aí. Seja paciente. A paciência é um dom difícil de adquirir e conservar, pois a gente sempre quer para ontem o que nós sonhamos hoje. Olha, o que tiver que ser, será, o que há de vir, virá. Mas quando colocamos tudo nas mãos de Deus e deixamos que Ele em seu tempo nos ajude, aí passam a acontecer não apenas sonhos, mas milagres. A vida é um presente de Deus. Aproveite esse presente, viva intensamente e agradeça a Ele pelo dia de hoje, que você vai fazer com certeza bem bom demais da conta.

0: Bom dia, meu amigo Adalto.
1: Bom dia, Jamil.
0: Tudo bem? Aqui é Jamil Paixão, aqui da Fazenda Baixão do Felicíssimo, município de Santa Teresa, Tocantins. Eu queria ouvir a música Hoje Tá Fazendo Ano com Silveira e Silveirinha. Se puder passar aí pra mim, eu agradeço. É, mandar pra minha avó, Prudência, e pra o meu tio José Grandão, que mora aqui comigo aqui na Fazenda. Bom demais. Tenha um ótimo dia.
1: Valeu, meu amigo Jamilson. É, também quem quer falar com a gente, né? O Jamilson falou com a gente. Ah, tá. É a Lilian. Lilian, fala, Lilian.
2: Bom dia, compadre Adal. Tudo
1: dia.
2: Bem?
1: Bom.
2: Tudo que é a Lília do Uber Rosa. Bom dia pro senhor.
1: Obrigado.
2: Como é bom te ter todo final de semana, ouvindo sua voz, sabendo que cada dia que passa o senhor tá recuperando mais.
1: Exatamente.
2: Compadre Adal, quero mandar um abraço para todos os meus familiares, todos os meus amigos, as pessoas que moram no meu coração. Compadre Adal, queria pedir a música Retrato de Mãe, ou Na Mesa de um Bar com o Zezo. E gostaria de mandar um abraço para todo o pessoal da Te Levo. É uma nova empresa, um aplicativo que está chegando em Palmas. Um abração, meus amigos. Que tenhamos uma boa sorte e um bom final de semana para todos.
1: Amém. Então vamos de moda, canta Silveira e Silveirinha, Hoje Tá Fazendo Ano. Depois Mato Grosso e Matias, Retrato de Mãe. Agora em Palmas, gente, 7 horas e 32 minutos.

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7h40, 7h40, meu povo, hein? Ei, Joãozinho, cadê o berrante, Joãozinho?

0: forró agora. Bora, ó. Vamos que vamos, então. Então vamos tocar o forró, né? É, tem um áudio aqui do meu amigo Dimas. Ô, meu amigo Dimas, cadê você, rapaz? Tá aqui.
1: Bom dia, Daltão.
0: Bom dia,
1: Daltão. Oi, Daltão, agora você não tá fazendo o programa mais pois inteiro? É, o que foi?
0: Arrumei uns parceiros.
1: Uai. Horário pra um falar, o outro falar, o outro falar. É. E você não fala nada pois e não toca uma música?
0: Pra me descansar, né?
1: Esse horário é lascado. É. Mas vamos ver, que Deus ajude, vai usar. Manda uma musicão aí. Como é que fala? Uma boa aí, uma pra boa. Nós aí, pro
0: só toca boa.
1: Zé da Jumenta, Poetinho, falou?
0: Falou, meu.
1: Mas tô, eu vi que você tá na programação certinha, se Deus quiser, só vem melhora, tá bom?
0: Obrigado.
1: Aqui amém. É o Dima do Maria Rosa.
0: Valeu, Dima. Quer mandar um abraço mais uma vez aqui, pra minha amiguinha Sussu. E o Jojo, lá no Refúgio do Amor, tá lá ligadão no programa, eles, né? Sempre ligados na Unitins FM. Grande abraço, Sussu! Vamos tocar, quer dançar o forró, Sussu? Ei, o povo tá com saudade do forró da Mariana, hein? É, então vamos lá. É o forrozão da Mariana, dois pra lá e dois pra cá!

Zevinha e o Sargento Carvalho na 1006 Sul. O Zé

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0: nosso programa vai chegando ao final, mas tem que ouvir a Ana Maria. Fala, Aninha!
1: Bom dia, compadre Adalto. Aqui é a Ana Maria, de Itaquara Alto, da Rua 5. É, que Deus abençoe o trabalho do senhor e a vida do senhor e o dia. Toca pra nós aí dois amores e uma aliança.
0: Tá,
1: vou oferecer pra todos os ouvintes da Unitins. Tá bom? Um abraço pro senhor e um bom dia. Falou, tchau.
0: Falou,
1: um bom
0: Aninha.
1: Fim de semana.
0: Beijão pra você, Aninha. É, lembrando que amanhã nós estaremos de volta até das 5 às 9 horas, hein? Então eu vou deixar três músicas pra vocês aqui, hein? Tá bom? É pra Ana Maria, Dois Amores de uma Aliança com Caçula e Marinheiro. Depois eu vou tocar o Praião e Prainha, Canarinho Prisioneiro. Essa é a primeira gravação, hein? E o Renan e Raí pro meu amigo Jonathan, da Barra da Aroeira, que tá morando lá no Maranhão. Valeu, Jonathan! Hoje, senhor, agradeço pelo dia maravilhoso. Foi mais um dia de trabalho, mais um programa realizado. E principalmente por mais um dia de vida. Abençoa, Senhor, os meus ouvintes, abençoa meus amigos, abençoa a minha família. Obrigado, meu pai, obrigado por me dar voz, obrigado por me dar vista, né? Obrigado por me dar visão para mim poder estar aqui trabalhando, fazendo o que eu mais gosto para as pessoas que eu também gosto, hein? Tá bom? Tô indo embora, gente! Amanhã, a partir das 5, estaremos de volta! Tchau!

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1: Uma pesquisa desenvolvida no interior do Tocantins acaba de alcançar reconhecimento internacional. O professor Leonardo Matheus Barnabé Batista, do curso de Direito da Universidade Estadual do Tocantins, em Indianópolis, foi contemplado com o prêmio SSN, um importante auxílio internacional concedido por uma das mais respeitadas redes acadêmicas do mundo, dedicadas aos estudos sobre vigilância, privacidade, tecnologia e sociedade. Este é um reconhecimento internacional importante para uma pesquisa desenvolvida no interior do Tocantins, demonstrando que temas produzidos na nossa região têm relevância para os debates globais. A pesquisa pretende investigar como a produção de informações, o uso de tecnologias, estatísticas e dados territoriais influenciam formas de monitoramento, controle e gestão das populações indígenas por parte do Estado.
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2: 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Se a roupa vai cair quando você chegar? Ai, ai, o look perfeito.

Muito obrigado, gente! 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

0: MC Bruninho!
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2: É nóis.
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0: 9h14.
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9:20.

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0: Arthur Henrique!
1: 9h40.
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0: 9h46.
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0: 9h53.
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0: 10h44.
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1: É, coisa boa.
2: 10h50.
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1: Obrigado, Bruno e Marrone, por aceitar o convite de cantar essa moda linda com a gente.
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3: Ô, moçada.
1: Obrigado a vocês, viu?
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1: Muito obrigado, gente. Alessandro Rodolfo.
2: Valeu, Júlio. 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

0: 11.4.
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2: Tem.
1: E tá gelada?
2: Tá.

0: ouvintes, aqui quem está falando é o Zezé de Camargo.
1: E aqui é o Luciano.
0: Mandando um beijo pra todo mundo.
1: É isso aí, Zezé.
0: É isso, garoto.
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4: E aqui é o Sorocaba.
3: Felicidades aí pra todos, tá?
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1: 11:58.
2: Bora Rio de Janeiro!

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Tá muito baixo, eu quero mais um pouquinho de volume, pode ser? Nada sentiu na hora.

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0: Muito obrigado. Obrigado, BC. Obrigado, Camboriú.
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0: Obrigado!
2: Meio-dia e 27.
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0: meio-dia e 33.
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0: 1h48.
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0: duas e cinco.
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2:11.

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2: 2h23.
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0: 13:59.
1: Figurinha! É assim.

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1: muito
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4: O Centro de Idiomas da Universidade Estadual do Tocantins está com vagas abertas até o dia 14 de julho para os cursos de inglês, espanhol e linguagem brasileira de sinais, Libras. As inscrições são realizadas exclusivamente pelo sistema Concurso e Seleções no portal da Unitins pelo link www.unitins.br/concursos. Os cursos serão na modalidade presencial ou virtual, a depender do módulo, com a oferta de 40 vagas por turma. Ao todo, são 13 turmas e a participação nos cursos será totalmente gratuita, não havendo cobrança de taxa de inscrição ou matrícula. Há vagas abertas para a comunidade e vagas exclusivas para públicos específicos.
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0: 4 e 11.
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1: Quatro e trinta e nove.
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2: A Secretaria Estadual da Educação abriu processo de seleção para a função pública de diretor de unidade escolar da Rede Estadual de Ensino. E a iniciativa é realizada em parceria com a Universidade Estadual do Tocantins. A designação para a função terá validade de 3 anos, podendo haver uma recondução mediante aprovação em novo processo seletivo. As inscrições são gratuitas e deverão ser realizadas exclusivamente pela internet, no portal da Unitins, no link da www.unitins.br/concursos. Cada candidato poderá escolher apenas uma escola no momento da inscrição. As avaliações ocorrerão nos municípios de Araguaína, Araguatins, Arraias, Colinas, Dianópolis, Guaraí, Gurupi, Miracema, Palmas, Paraíso, Pedro Afonso, Porto Nacional e Tocantinópolis.
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0: Viu? Obrigado, obrigado, Daniel.
1: Obrigado, Will. Vamos fazer aqui a roda familiar?
0: Contar aquela história da loira lá?
1: Lógico. O que aconteceu comigo, aconteceu com você.
0: Comigo,
1: quem ficou com a loira foi o Paulinho.
0: Quem ficou com a loira foi ele.
1: Deus. Você que ficou com a loira.
2: Vou chamar homem?
0: Vamos chamar. Zé Camilo, pai do Daniel, tá aqui com a gente. Tá cantando conosco, Zé Camilo. Tá aqui fazendo chique no último,
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0: Paixão pode ter muitos nomes, sobrenomes e até apelidos. Mas a mente de um grande poeta brasileiro voou mais alto e deu ao amor o codinome mais doce que poderia existir. Beija-flor.
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14: Uma nova lei sancionada pelo governo federal estabelece diretrizes e proteção da pessoa com a síndrome de Tourette em áreas como saúde, educação, trabalho, assistência social e combate à discriminação. Essa lei determina, por exemplo, que a pessoa com a síndrome pode ser considerada pessoa com deficiência para todos os efeitos legais quando os sintomas comprometerem significativamente a sua funcionalidade e a sua participação social. Entre os direitos previstos estão o acesso ao diagnóstico precoce, ainda que não definitivo, atendimento multiprofissional, medicamentos, nutrição adequada, terapia nutricional e informações que auxiliem no diagnóstico e no tratamento. A lei prevê ainda medidas para inclusão no mercado de trabalho, acesso à educação, ensino profissionalizante, previdência e assistência social. Viviane Goulart para a Unitins FM.
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3: A Justiça Eleitoral do Tocantins criou um kit educativo para capacitar os coordenadores de acessibilidade que vão atuar nos locais de votação nas eleições de 2026. O material reúne uma cartilha e uma apresentação com orientações sobre atendimento inclusivo, direitos dos eleitores e acessibilidade nas sessões eleitorais. Entre os temas abordados estão os recursos da urna eletrônica, serviços de apoio à Central de Libras e orientações para combater a desinformação. A iniciativa busca padronizar o atendimento e garantir mais acessibilidade e autonomia aos eleitores no dia da votação. Antônio Neves para a Unitins FM.
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15: Faltam 23 dias para o primeiro turno das eleições deste ano e candidaturas e partidos devem ficar atentos aos prazos da prestação de contas até o dia 13 de setembro. Deve ser enviada a prestação de contas parcial pelo sistema Conta Mais JE da Justiça Eleitoral. O documento deve informar a movimentação financeira e os recursos recebidos ou utilizados até o dia 8 de setembro. A prestação de contas do primeiro turno deverá ser enviada entre 5 de outubro e 3 de novembro. Em caso de segundo turno, o prazo será de 26 de outubro a 14 de novembro. A não apresentação ou a rejeição das contas pode gerar consequências como multas e devolução de recursos. As informações sobre as contas de candidatos e partidos podem ser consultadas no portal Divulga Cande Contas do TSE. Mara Santos para a Unitins FM.
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1: O programa Memória Institucional da Universidade Estadual do Tocantins reuniu diretores dos campus da Unitins, coordenadores de cursos, representantes da Universidade Aberta do Brasil e do programa Tô Graduado para debater iniciativas voltadas à preservação e valorização da memória institucional da universidade. Foram apresentadas propostas para estimular o desenvolvimento de ações e projetos nos campus e polos da Unitins que contribuam para o resgate, a organização e a preservação da trajetória da Unitins em diferentes territórios do Estado. O programa Memória Institucional é uma iniciativa voltada ao resgate, organização e difusão da história da Unitins, buscando preservar documentos, registros, relatos e demais elementos que compõem a trajetória da instituição desde sua criação, fortalecendo sua identidade e contribuindo para a construção da memória universitária do Tocantins.
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